0: de 2 anos, no dia 23 de junho de 2024, com a DJ Cuca Zouk Mix. Ele esteve de volta à nossa cabine com a Semba Mix, volume 1, que temos a certeza fez dançar. Foi o DJ Cuca e está assim encerrada esta pista de dança. Obrigado. Continuação de um super fim de semana.
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0: 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Boa noite. São 2 horas.
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5: 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Bom dia. São 3 horas.
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0: 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Bom dia. São 5 horas.
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1: Olá, seja bem-vindo a mais uma emissão do programa Gentes da Nossa Terra. Um programa semanal contando histórias que fizeram a história das nossas gentes e da nossa terra. Gentes da Nossa Terra, com António e Adelino Ferreira, aqui na sua rádio.

0: Nos gentes da nossa terra, já sabe que pode divulgar a sua terra, as suas gentes, as suas coisas. Divulgue o seu rancho folclórico, o seu grupo musical, a sua banda filarmónica. Tudo aquilo que diz respeito às nossas terras e às nossas gentes, lá, faça o favor de contactar este programa Gentes de Nossa Terra através do WhatsApp 935885838. WhatsApp 935885838. É habitual andarmos por aí, olhar para a nossa terra, falar com a nossa gente. E hoje vamos conhecer e falar com quem ali.
1: Vamos estar por terras de Cantanhedo, ali coladinhos à beira litoral, zona também da Bairrada, para vos falarmos, como é habitual também, das lendas daquela terra. Cantanhedo, esteja atento, pois vamos falar sobre a relíquia do pão.

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1: Querem ver como se desfaz uma lenda sobre a origem de um topónimo? Pois diz o povo que havia uma moura chamada Nhede que costumava cantar à noite. Voz maviosíssima, uma noite passou-lhe sob a janela um homem que não se conformava que ela se calasse sequer um breve instante e suplicava: "Canta, Nhede, canta, Nhede." Mas acontece que Cantanhede veio do latim cantiniete, vila, isto é, quinta de canteira ou pedreira de cantaria. Cantunietum é um substantivo coletivo derivado de cantónios e este de cantos, pedras. Em 1807, Cantunhede e Cantunhede é assim. Mas a freguesia de Ensem foi o espaço geográfico a que foi confinado pelo rei Dom Pedro II, o Marquês de Cascais. E ali passou os seus últimos dias. Ora, conta a lenda que o Marquês, habituado à boémia da capital, onde também tinha todos os seus negócios, resolveu arranjar um expediente que lhe permitisse desobedecer e não desobedecer à ordem real de não abandonar a terra de Ensem. E assim mandou cobrir o chão da sua carruagem com a referida terra, levando mais uns sacos dela que espalhou por todo o seu palácio. Sabedor de que o Marquês se encontrava em Lisboa, o próprio rei foi pedir-lhe contas da desobediência, mas o fidalgo, exibindo toda a terra de Ensem espalhada pelos seus salões, respondeu-lhe: "Desde o meu desterro não deixei de calcar e pôr o pé na terra do degredo, na terra de Ensem." Pois na porta principal da capela de São Bento, nesta mesma Ensem, há uma inscrição cujos dizeres dizem mais ou menos o seguinte: "Esta santa casa se fez de esmolas no ano de 1599, no qual, havendo a peste geral em todo este reino, durou por muito tempo, e nesta vila, por interferência do glorioso São Bento, não durou mais que 20 dias. Na verdade, a grande epidemia pestífera do século XVI devastou toda a zona centro. Porém, aos primeiros sinais, o povo de Ensem rezou a São Bento, que o protegeu. Pois em Ensem se festejam devotadamente os aniversários do seu padroeiro. E as cerimónias tinham tal demora que os padres levavam sempre uma merenda de pão e queijo, não só para seu sustento, como para as crianças que esfomeadas assistiam. Ao longo dos tempos, tornou-se uso das festas beneditinas a distribuição de pão e queijo no final dos atos litúrgicos. E o curioso é que este pão e queijo passou a assumir a importância de relíquia, pois muitos fiéis não o comem, antes o levam para suas casas, onde dizem se conserva anos sem apanhar bolós. E ainda hoje, os irmãos de São Bento, após o pagamento das suas cotas e eventualmente de promessas, levam para casa as já célebres relíquias de pão e queijo.

Uma recolha feita em Loulé, Algarve, no ano de 1989. O Pífaro, a tradição músico-coreográfica algarvia, ao contrário do que se julga, não é constituída essencialmente pelos corridinhos, mas sim pelas modas ou bailes de roda. Num dos largos da aldeia era costume a mocidade reunir-se aos domingos e formar rodas, geralmente de mãos dadas, que evoluíam ao som da cantoria ou de algum instrumento que aparecia. Aqui, a flauta de cana. O nome da moda Zé Padeiro resulta da cantiga, que aqui não surge, visto tratar-se de versão meramente instrumental. Para ouvir, o Pífaro, de Loulé, Algarve, ano 1900.

0: 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Hoje, a padeira e o lobisomem.
1: Numa casa, junto à antiga cadeia de Sabrosa, morava uma padeira, a tia Mercedes. Dizem que quando estava a amassar o pão de noite, ouviu o barulho de um tropel de cavalo e foi logo fechar a porta. E que ao fechá-la, sentiu que alguém a empurrava com força. «Quem está aí, por amor de Deus?» gritou a tia Mercedes. Ninguém respondeu. Agarrou então na massa da farinha e na farinha que estava por cima da maceira e atirou-a contra a porta para fechar todas as frinchas com a massa. E como a porta era forte, o diabo, ou lá o que era que a empurrava, foi-se embora. No dia seguinte, estava o chão fora e dentro da porta, todo cheio de farinha. Dizem que era um lobisomem transformado em cavalo e que tinha o fado de correr 7 encruzilhadas de noite. Junto à capela de Santa Bárbara, há umas fragas que têm um vão com a forma do corpo de um cavalo e diziam que era onde ele parava a descansar. As pessoas ouviam-no, mas ninguém se atrevia a picá-lo. E porquê? Porque se dizia que aquele vulto era um homem que tinha a cabeça onde o cavalo tem o rabo e que ao picá-lo no rabo, onde seria mais fácil acertar, quando ele ia a correr, havia o risco de o espetarem na testa ou num olho e cegarem-no. E então, como se temia que fosse algum amigo ou até alguém da família, ninguém se atrevia a espetar-lhe a guilhada. Por isso, lá andava o pobre coitado, sempre a cavalgar, sempre a cavalgar, sempre a

É assim, minha boa gente, a história do pão e queijo fez-me olhar para o relógio e dar conta que estamos na hora de irmos daqui embora. Estamos cavalgar daqui para fora. É assim, os gentes da nossa terra. É um programa que divulga a nossa terra, as nossas gentes. Olha, pode divulgar também o seu rancho folclórico, o seu grupo musical e a sua banda filarmónica, a sua festa, feira ou romaria. Tudo aquilo que diz respeito às nossas gentes, às nossas terras, faça o favor de contactar a nossa rádio. Já sabe que

0: este contacto e todos os nossos contactos. E olha, deixe lá uma mensagem, deixe também o seu contacto se quiser ser contactado, para nós depois divulgarmos as coisas que nos vão chegando por cá. Por agora, quase que é tudo.
1: Pois bem, nós vamos embora hoje, mas marcamos encontro numa próxima oportunidade, porque a felicidade está onde cada um a põe. Até lá, um grande abraço.

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1: 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São 6 horas.
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assim a começarmos a viagem de duas horas. Todas as semanas estamos aqui com o Encontro Marcado. Eu deste lado, tu desse lado, a música portuguesa pelo meio. Assim a começarmos a viagem de duas horas em que privilegiamos e damos, obviamente, destaque a 100% à música portuguesa e de a expressão portuguesa. Se estás agora a começar connosco, fica por aí, porque já de seguida vamos ter, sempre como temos, sequências de três temas do melhor que pode haver da boa música portuguesa. E claro está, ao longo destas duas horas eu conto contigo.

0: A seleção musical foi toda ela feita a pensar em ti, obviamente com as últimas novidades da música portuguesa. De vez em quando cá passamos também sucessos de anos anteriores que ainda hoje se ouvem na perfeição. Obrigado pela tua companhia, onde quer que tu estejas, estás a ouvir o PT Play, estás muitíssimo bem sintonizado com a boa música portuguesa.
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sequência em sequência, lá vamos continuando nesta emissão do PT Play. Se só agora chegaste à nossa companhia, estás na companhia do PT Play. Esta é a sintonia mais agradável do teu rádio. Não sabes o meu nome, onde digo-te, chamo-me Mário Teixeira e continuo contigo no PT Play, sempre a promover, divulgar e levar até ti a boa música portuguesa. Aqui privilegiamos a música sem conversa pelo meio, a provar isso mesmo, já de seguida vamos ter mais três sequências de três canções que tu gostas de ouvir. Mais música, mais novidades.

e todas as semanas tem que estar preparado para uma viagem musical de 2 horas em que estamos a aquecer o teu coração, agitar a tua alma com a melhor música portuguesa. Aqui, claro está, transformamos os teus dias com os melhores hits da música portuguesa, com histórias cativantes, sempre para sintonizar a nossa emissão de PT Play. Todas as semanas deixa a magia da música levar-te a um lugar sempre muito especial.

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1: Seja bem-vindo a mais uma edição do Legalmente Falando. Paulo Lourenço já está connosco para responder a mais uma pergunta de um ouvinte. Paulo, em tempos tive um carro já velhote que vendi a uma pessoa amiga para tirar peças para outro carro. Isto também é uma situação que configura alguma normalidade. Até há uns anos era normal pelo interior do país acontecer esta situação das pessoas com carros velhos não abater e ir
2: para
1: tirar peças. Pronto. E depois deste enquadramento, tudo normal. Mas todos os anos tenho estado a pagar o imposto de circulação, fui tentar resolver a situação e disseram-me que eu tinha de bater o carro. Só que o carro já não existe há anos. Daí aquela minha introdução de uma das coisas que acontece muito pelas regiões do interior do país. Entretanto, um amigo alertou-me que, não tendo o carro abatido, se alguém usar a matrícula, mesmo que falsa, posso ter problemas e dos sérios. Como é que posso resolver a situação?
2: Bom dia, Jerónimo. Bom dia também aos nossos ouvintes. Naturalmente que é um problema recorrente, acontece com muita frequência, naturalmente. E aí, como o nosso ouvinte refere, como já não existe veículo propriamente dito, portanto, o abate geral, o abate normal...
1: Para haver um abate, assim, tem que ser com o carro, a determinada instituição, pronto.
2: Exato. E portanto, aqui não é efetivamente...

0: possível. Portanto, a solução, penso que haverá uma ou duas soluções, a mais coerente, digamos assim, é fazer aquilo que chama um pedido excepcional de abate de veículo, mediante um compromisso, uma declaração de honra, portanto, dizendo, atestando por sua honra que o veículo já não existe, que desapareceu, etc., que foi utilizado, foram utilizadas peças para outras, mas que não foi utilizada em circunstância alguma a matrícula, e, portanto, pedir excepcionalmente que seja efetuado o respectivo abate. Porque enquanto não for efetuado o abate, na verdade, como alguém disse ao nosso ouvinte, é verdade que é uma situação perigosa. Portanto, se o veículo andar aí outro veículo a circular com aquela matrícula, e se tiver problemas ou acidentes ou o que quer que seja, isso pode efetivamente dar graves problemas, porque muitas das vezes essas matrículas são utilizadas depois para carros que são furtados, etc., e portanto é uma situação que pode ser complicada. Portanto, não havendo veículo, processo excepcional de abatimento de veículo, mediante uma declaração, um compromisso de honra de que o veículo já não existe, explicando detalhadamente todo o percurso do veículo até ele ter deixado de desaparecer, e juntando a documentação que tem, o documento único do automóvel, etc. Portanto, porque documentação há de existir, não existe veículo, mas existe
1: documentação. Ou seja, mesmo não tenha a documentação, pode ir à conservatória, pode ir pedir segundas vias.
0: Aliás, em alternativa a fazer esta exposição ao IMT, pode exatamente dirigir-se à conservatória do registro automóvel também, explicar exatamente a situação, e lá irão com toda a certeza aconselhá-lo a fazer essa exposição com a declaração sob compromisso de honra para ser autorizada, digamos assim, o abate excepcional mediante a inexistência do veículo.
1: Muito bem, fica a explicação, Paulo, até de hoje 8 dias. Voltamos de hoje 8 dias com mais uma pergunta e com uma resposta do jurista Paulo Lourenço.
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Amigos e amigas da rádio, hoje gostaria de partilhar convosco uma reflexão sobre o fenómeno estranho, mas cada vez mais comum no nosso tempo, o chamado síndrome do sucesso vazio. Este síndrome é uma grande epidemia espiritual do nosso tempo. Vivemos na ditadura da imagem, onde as redes sociais são vitrinas de felicidades encenadas, mas onde o coração, no silêncio da noite, se sente um deserto. Imaginemos alguém que no papel tem tudo para ser feliz. Tem um trabalho estável, uma família, o reconhecimento dos pares, os critérios sociais do sucesso todos preenchidos. No entanto, por trás dessa vitrine perfeita, surge um mal-estar difuso. Uma inquietação que sussurra: é só isto? Cheguei ao topo da montanha, mas a vista não me traz paz. É este vazio interior que nos falta ambição. É a falta de sentido. O mundo ensinou-nos a colecionar troféus, mas esqueceu-se de nos ensinar a cultivar o jardim da alma. Como dizia o filósofo Viktor Frankl, um dos sobreviventes do campo de concentração, dizia: o ser humano não é destruído pelo sofrimento, mas pelo sofrimento sem sentido. O mesmo acontece com o sucesso. Ele não nos satisfaz se não for um sucesso sem propósito, um sucesso que serve apenas para alimentar o ego e não para servir o próximo e a nós mesmos. A humanidade corre o risco de viver como se tivesse numa passadeira de corrida. Corremos muito, transpiramos, batemos recordes, mas não saímos do mesmo lugar. O antídoto para este vazio não é ter mais, mas é ser mais. É compreender que o sucesso autêntico não se mede pelo que acumulamos, mas pelo que distribuímos. Não para a altura da nossa conta bancária, mas pela profundidade das nossas raízes espirituais. Se hoje sentes que o teu sucesso sabe pouco, talvez seja um convite da vida para parares de olhar para o relógio e começares a olhar para a bússola. Acreditar para ver que o sentido da vida não está na meta, mas na forma como nos relacionamos e amamos durante o caminho. Que saibamos trocar a ansiedade do sucesso pela alegria do serviço, porque no final do dia, a única coisa que realmente marca e preenche o vazio do peito é a certeza de que a nossa vida foi um dom para alguém.

0: 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São 9 horas.
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11: Ponto de encontro. As rubricas aliadas à melhor música. Cá estamos então para a nossa segunda e última hora de hoje. Acomode-se e venha daí. O Dr. Fernando Figueiredo já está por aqui.
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11: Ora, como sempre acontece a esta hora, sensivelmente, temos connosco o Dr. Fernando Figueiredo para nos falar de saúde e todas as semanas também faz o comentário da semana. Doutor, seja muito bem-vindo.
13: Para saudações para quem nos escuta.
11: Então, doutor, o que é que temos hoje?
13: Coisas interessantes.
11: Então vamos a isso.
13: Por exemplo, o comentário da semana, que as agressões a crianças e nas creches é dantesco, não é?
11: Pois parece que sim.
13: As situações de agressão a bebês, a crianças em creche, jardins de infância e nos mais diversos locais de acolhimento das crianças, em que a estatística diz que em cada caso conhecido há 10 por esclarecer. É incompreensível que nos dias de hoje o Estado não tenha criado mecanismos para acabar com esta pandemia social. Dos casos conhecidos, quem nos desgoverna, escondem-se por detrás do Ministério Público outras instituições que levam meses, para não dizer anos, a atuar. Enquanto, como diz o povo, as crianças continuam a levar porrada, não o alho porro, mas sim a palmada, a soco, a pontapés e, em alguns casos, até violadas e ameaçadas, não só pelos abusadores, e, em alguns casos, dos poucos que nós sabemos, protegidos pelos superiores dos criminosos. A tecnologia da videovigilância é de altíssima eficácia e de custos baixíssimos. As imagens até podem vir com som, a um telemóvel ou a um computador. E, sobretudo, aqui ou no outro lado do mundo, podemos estar a ver. Basta um router, que custa 12, 40 euros, uma câmara de videovigilância, que custa de 10 a 50 euros, e pagar mensalmente um cartão SIM, no valor de 5 euros. 90% dos adolescentes sabem montar um equipamento deste, o que quer dizer que temos mão de obra muito barata. Os pais, ou quem de direito, podem estar 24 horas a vigiar as crianças e até gravarem imagens. Senhores deputados, deixem-se de mal uns dos outros. Criem legislação com obrigatoriedade sobre esta temática e não venham com histórias da conversa fiada da privacidade das pessoas. A privacidade não pode compensar o crime ou têm medo de ser apanhados nas curvas. Já agora, os lares da terceira idade devem fazer parte do rol. E para terminar, os pais daquelas instituições que pagam uma pipa da massa para lá terem as crianças, porque é que não exigem a estas uma situação análoga à que acabei de descrever? Quem não deve, não teme.
11: Pois, mas isto realmente é complicado, ter câmaras de vigilância. Claro que deveriam ser homologadas, não é? Mas é muito...
13: Homologadas. Não criem complicações. Não se escondam por trás da privacidade. É a história da polícia. Não se pode ter câmaras na rua que não estejam homologadas.
11: É verdade.
13: É mais barato ter uma câmara mesmo que não esteja homologada e ter um policial de 50 câmaras que andar na rua. Pois podia estar todo vigiado e já agora talho de foice. Já que estamos a falar disto, porque é que estão põem isto também nas esquadras? Acabavam-se com muitos problemas em outras instituições, até nos ministérios.
11: Mas sabe
13: porque
11: que
13: está lá muita gente, nos ministérios não quero eu dizer, nas partições públicas, onde se passam coisas dantescas.
11: Pois
13: quem
11: é.
13: Não deve, não teme.
11: Mas além...
13: Não venham com a história da privacidade.
11: Mas é que é mesmo. É a história da privacidade.
13: Já chega. Não se escondam por trás da privacidade ou têm medo de serem apanhados nas curvas também.
11: Muitos partidos que são contra as câmaras de vigilância.
13: Então olha que partido com estes partidos.
11: Pois é.
13: Espera... Só têm medo das câmaras quem tem medo de ser apanhado na curva. Eu não tenho medo nenhum das câmaras, podem estar por aí todas espalhadas.
11: Pois é. Vamos ver se ele...
13: Porque já agora, quando quiser, também meto uma meia na cabeça. Se quiser fazer uma malandrice.
11: É isso mesmo, é isso mesmo. Bom, doutor, nós estamos a rir, mas realmente o caso é sério, tanto nas creches como
13: que os equipamentos
11: lares.
13: São baratíssimos hoje em dia, não venham cá com custos caríssimos.
11: Eu sei, eu sei.
13: São baratíssimos.
11: Mas lá está, são baratíssimos aqueles que não são homologados.
13: Mas para que é preciso homologar uma coisa? Porque têm medo?
11: Não sei, porque as câmaras de filmar encontram-se por aí assim, não é? mesmo até nos nossos lares, elas só podem estar focadas para aquilo que é nosso, porque se apanhar a via pública já é crime.
13: Pois, tem medo.
11: É complicado, realmente.
13: Mas depois quando dá para roubar malas no aeroporto. Então e as câmaras daí? Estavam homologadas.
11: Ai, ai, ai. Bem, doutor, e agora vamos para perguntas de saúde. Como veio a público, toda a gente já sabe, há por aí mais um vírus que é preocupante ou não?
13: Ora bem, eu vou começar por dar aqui uma imagem que é para as pessoas perceberem não estarem preocupadas. É mesmo, eu vou dizer isto, que a certo ponto é capaz de abalar um bocadinho, mas é com a ideia que as pessoas não se preocupam. Para já pensa-se que existem mais vírus do que estrelas no universo.
11: Sim.
13: Mais vírus na Terra. Entre 1200 a 1500, os seres humanos podem se auto-infectar uns aos outros. Provenientes dos animais são mais de 200, nos podem infectar. Pensa-se que haver mais de 800 mil vírus provenientes dos animais que podem vir num futuro a infectar-nos. A solução, e como é evidente, porque se isto não acontece, é porque é evidente, é o nosso sistema imunitário que resolve o problema. Porque vírus para aí não nos faltam à nossa volta.
11: Uhum.
13: Há uns que frequentemente, por as suas características, que é o caso da gripe, etc, etc, há assim coisas simples que mais ou menos são insistentes. Caso contrário, quando aparece um novo vírus, fica todo alarmado. Este vírus não é fácil de se transmitir, mesmo entre os humanos.
11: Mas também não é novo, não é? O antivírus já existe.
13: Não, este vírus já tem barbas como costuma.
11: Exato.
13: Por conseguinte, ficou tudo alarmado com isto. O que é que aconteceu aqui? Entrou alguém infectado ou alimentos infectados e depois causou um grande problema no barco. Tudo leva a crer que alguém também entrou infectado. Mas eu estou convencido para aqui que a forma como se propagou também alimentos já lá estariam infectados. O assunto é resolvível. Basta haver alguns cuidados. Este não é daqueles vírus que se propaga rapidamente. Tem que haver um contágio forte, de uma permanência forte entre as pessoas, para eles se contagiarem uns aos outros. Ou as pessoas terem, de facto, o sistema imunitário muito em baixo. É o nosso sistema imunitário que resolve esta situação.
11: Uhum.
13: A toma de vitamina C, volto a repetir, é muito boa para aumentar o nosso sistema imunitário. Não comer alimentos que nos façam a quebra do nosso sistema imunitário, de uma forma abusiva. Nada de alarmismos, e acho que este assunto é fácil de resolver, e vai ser fácil de resolver, e por conseguinte não é para as pessoas se preocuparem.
11: Está mais que provado que este vírus é transmitido pelos roedores.
13: É.
11: Num paquete não é normal haver ratos, não é?
13: É. Num paquete
11: num navio assim...
13: É verdade, por muito cuidado que tenham, os bichinhos conseguem andar de um lado para o outro, porque é a bordo que o grande problema das grandes epidemias, até quando foi a cólera, etc., eram os ratos que se instalavam. Eles sobram uma cordinha com muita facilidade que está a amarrar o navio e vão lá para dentro.
11: Ai!
13: Por conseguinte, nos portos há ratos, toda a gente sabe que há ratos, por mais cuidados que se haja, que tenham. E lá eles para a cordita ali que está a agarrar o navio e vão eles para ali fora a passear, troca e entram com uma facilidade a nada. E também saem. Por conseguinte, ninguém esteja alarmado com os ratitos nos navios porque é muito fácil eles entrarem. Basta o navio atracar. Pronto. Aí vão eles para ali fora. E todos felizes e contentes.
11: Bom, então vamos lá às perguntas de saúde, mais propriamente. Doutor, há quem diga que o ferro não se pode retirar dos alimentos verdes, ou por outra, o ser humano não tem essa capacidade, só os animais. Isto é verdade? É mentira?
13: É mentira.
11: É mentira?
13: O que acontece? É mentira. O que acontece? Eu fui investigar muito bem este tema. O que acontece? São os fitatos, polifenóis, taninos e oxalatos existentes nos vegetais que ajudam a inibir um pouco a absorção de ferro. Se nós pegarmos um excesso de óxido de ferro, por exemplo, que eu aqui já falei várias vezes, vamos aqui criar uma reação química. que eu disse, por exemplo, pôr lentilhas de molho com bastante sal e materiais ferrosos. Vai estar aqui, os óxidos vão se transformar em cetóxidos e esse ferro é absorvido pelos seus. Assim, está aqui uma série. Também há, frequentemente, e isso impede a absorção do ferro.
11: Sim.
13: Infecções que a pessoa tem, e as infecções vão originar um determinado produto, a epsidina, que é resultante das infecções, vai de facto dificultar a absorção
11: do ferro.
13: As águas com cálcio, com muito cálcio, também ajudam a dificultar a absorção do ferro. A vitamina C ajuda a melhorar a situação, conseguindo todos os vegetais ricos em vitamina C vão contrariar um pouco os polifenais, os taninos e os oxalatos, como há caso falei, os fitatos, por conseguinte, nestes casos, a absorção dá-se perfeitamente. E dá-se. Porque eu tenho experiência própria de casos, uns atrás dos outros, anémicos, em risco já de morrer, em que já tirei alguns do hospital, com anemias, em que se faz a mistura de beterraba, agrião, cenoura e brócolos, e é tomado, tudo isto por centrifugação, só o líquido, tomados, dá-se um aumento do ferro nas pessoas de uma forma incrível. Quanto às plaquetas, também, posso dizer que as folhas da papaya são muito eficientes também a ajudar toda esta situação.
11: As sementes de papaya?
13: Não, as folhas de papaya.
11: Ah, as folhas?
13: A infusão das folhas da papaya.
11: Ah!
13: Por conseguinte, o ferro não é só e precisa à carninha, à xixa. Claro que através da carne nós temos uma taxa muito maior de absorção, porque não temos os polifenóis, os taninos e os oxalatos aqui a darem-nos cabo da cabeça.
11: Mas é toda a carne que nós vamos buscar o ferro ou só a vermelha?
13: Mais à vermelha.
11: Uhum.
13: Consciente, também aos ovos vamos buscar, à gema do ovo, não às claras, porque essas até vai fazer o contrário, vão furar o intestino e vão causar uma série de problemas com o metabolismo do cálcio, logo as vitaminas estão em equação, e o ser humano absorve o ferro dos vegetais, sobretudo quando está doente é que não. Basta ter uma pequena infecção para já estar com problemas na absorção do ferro.
11: Pronto, havia por aí a circular que realmente o ser humano só conseguia ir buscar ferro através da carne vermelha, mas cai por terra.
13: Cai por terra e eu, por experiência própria, sei que já dei vegetais com ferro ricos em ferro e que o resultado foi fabuloso, em que a química nenhuma estava a resultar e a pessoa estava aí desta para melhor.
11: Uhum. Pois, e sem ferro não vivemos, não é?
13: Pois. Consciente, a vitamina C vai ajudar muito a absorver o ferro, mesmo dos vegetais, mas de uma forma incrível. Consciente, esta teoria de que só através da carne é que se absorvemos o ferro não é verdade.
11: Doutor...
13: Depende também dos vegetais, são mais ricos ou menos ricos, em fitatos, em polifenóis, em oxalatos. Tudo isto também tem de entrar em conta, não é?
11: Muito bem.
13: Mas se a pessoa tiver a mais pequena infecção, não absorve o ferro.
11: Então, primeiro tratar a infecção e só depois...
13: Tratar a infecção e simultaneamente, e podem andar a pastar à vontade com o tempo.
11: Bom, doutor, então e a fruta para hoje? Fruta, planta, o que é que nos fala?
13: Hoje vamos falar do tomate.
11: Do tomate, que não é comum a todos os grupos sanguíneos, ou estou errada?
13: Está certo. O grupo A, com o tomate, às vezes tem azias. Não quer dizer que sejam todos.
11: Sim.
13: Eu já falei nisto e não é demais repetir. E através dos grupos sanguíneos nós temos uma noção de quais são os alimentos, mas como há misturas hoje de genes, nem sempre se verifica. Mas dá para chamar a atenção. Realmente tomate, sendo-se mal disposto, então já sei que não posso comer tomate como o meu grupo sanguíneo não o permite, não é?
11: Claro.
13: Ora bem, este fruto proveniente da civilização azteca, ou sim da zona da Cordilheira dos Anjos, na América do Sul. As múltiplas formas de tomate, e nomes que dizem o tomate do Japão, o tomate não sei o quê, o tomate não sei o quê, são todos provenientes e modificados só na sua forma pelo ser humano. Tomate só há um, azteca. Esta planta tem um valor nutritivo e terapêutico bastante interessante, mas que por trás dela está sobretudo o licopeno, que atua muitíssimo bem na próstata, no fígado tanto no útero como no peito e ovários da mulher. É rico em carotenoides, logo vai ajudar muito no cabelo, nas unhas, na visão. Tem bastante potássio, favorece a tensão arterial. Os polifenóis contidos no tomate, que são altíssimos, ajudam no sistema imunitário e inclusive até no cabelo. Abundante em vitamina K, logo vai ajudar a proteger os ossos e também a tirar algum cálcio que esteja a mais nas artérias. É um alimento muito rico e de baixas calorias, logo é excelente para curas de emagrecimento. É rico em crómio, por conseguinte, os diabéticos são muito beneficiados pelo tomate. Agora vem aqui um problema complicado. É que as saladinhas entre tomate, cebola, pepino, são uma grande asneira. Porque o tomate é incompatível com todos os alimentos, assim como a cebola, assim como também o pepino, são incompatíveis entre si.
11: O pepino também?
13: É verdade.
11: Só se deve comer pepino?
13: Pepino é altamente incompatível também, e o pimento então, também está na calha.
11: Uhum.
13: E se juntarem a isto, batatas já fizeram uma grande asneira. Quando comerem uma carne ou peixe, comam apenas um alimento destes. E aí tiram um partidão, porque não se vão dar reações complicadas no estômago, em que o nosso organismo tem que produzir uma série de sucos para digerir aquilo, e como se costuma dizer, quando chegam ao final não comeram, descomeram, gastaram mais energia a fazer a digestão de qualquer dado de comer. Comerem tomate sozinho é um belíssimo alimento. Agora, estes produtos que eu acabei de falar, que são incompatíveis entre si, podem ser cozinhados no mesmo meio líquido e aí, princípio de Bertolli, perfeitamente.
11: Uhum.
13: Não há inconveniente nenhum. Por conseguinte, vêm as sardinhas.
11: Só com tomate.
13: E vejam as misturas que fazem, senão estragam as sardinhas.
11: Só com tomate, só com pepino ou só com pimento?
13: Ou só com batata.
11: Ok.
13: Não se ponham a fazer misturas, porque ficam mais mal almoçados.
11: Uhum.
13: Gastam mais energia para fazer aquela digestão do que aqueles produtos lhe deram de comer, porque assim estragam as sardinhas. E as sardinhas parecem tão caras.
11: Pois parece que sim. Por acaso é um peixe que eu não como. Acho que é o único peixe que eu não gosto. Mas pronto, não deve ser portuguesa.
13: Eu estou a puxar a brasa à minha sardinha, gosto muito. Mas não misturo nada.
11: Só como
13: tomate ou só como batatas, não faço misturas. Porque depois ando o dia todo a retar.
11: Está certo, está certo.
13: E é da mistura.
11: Uhum. Pronto, e com isto vamos embora. Para a semana
13: e
11: a
13: até
11: mais.
13: Para a semana.
11: Até para a semana.
13: Foi um prazer estar consigo com os nossos ouvintes. E obrigado pela atenção dispensada.
11: Obrigado, até para a semana. Vale a pena referir que sempre que quiser entrar em contacto connosco ou algum dos nossos convidados, pode ligar ou deve ligar ou enviar mensagem para o 917-2265-80.
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0: os Melins, também nossos convidados. Se nos acompanha na estrada, boa viagem, vá lá ter cuidado com as grandes velocidades. Nós agora vamos embora para voltarmos daqui a mais uns minutinhos.
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1: Chegou agora? Ainda bem. Estamos por aqui ainda mais horita e meia. Esta é a segunda parte da primeira hora. Acomode-se e venha connosco.

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Amigos e amigas da rádio, hoje gostaria de partilhar convosco uma reflexão sobre o fenómeno estranho, mas cada vez mais comum no nosso tempo, o chamado síndrome do sucesso vazio. Este síndrome é uma grande epidemia espiritual do nosso tempo. Vivemos na ditadura da imagem, onde as redes sociais são vitrinas de felicidades encenadas, mas onde o coração, no silêncio da noite, se sente um deserto. Imaginemos alguém que no papel tem tudo para ser feliz. Tem um trabalho estável, uma família, o reconhecimento dos pares, os critérios sociais do sucesso todos preenchidos. No entanto, por trás dessa vitrine perfeita, surge um mal-estar difuso. Uma inquietação que sussurra: é só isto? Cheguei ao topo da montanha, mas a vista não me traz paz. É este vazio interior que nos falta ambição. É a falta de sentido. O mundo ensinou-nos a colecionar troféus, mas esqueceu-se de nos ensinar a cultivar o jardim da alma. Como dizia o filósofo Viktor Frankl, um dos sobreviventes do campo de concentração, dizia: o ser humano não é destruído pelo sofrimento, mas pelo sofrimento sem sentido. O mesmo acontece com o sucesso. Ele não nos satisfaz se não for um sucesso sem propósito, um sucesso que serve apenas para alimentar o ego e não para servir o próximo e a nós mesmos. A humanidade corre o risco de viver como se tivesse numa passadeira de corrida. Corremos muito, transpiramos, batemos recordes, mas não saímos do mesmo lugar. O antídoto para este vazio não é ter mais, mas é ser mais. É compreender que o sucesso autêntico não se mede pelo que acumulamos, mas pelo que distribuímos. Não pela altura da nossa conta bancária, mas pela profundidade das nossas raízes espirituais. Se hoje sentes que o teu sucesso sabe pouco, talvez seja um convite da vida para parares de olhar para o relógio e começares a olhar para a bússola. Acreditar para ver que o sentido da vida não está na meta, mas na forma como nos relacionamos e amamos durante o caminho. Que saibamos trocar a ansiedade do sucesso pela alegria do serviço, porque no final do dia, a única coisa que realmente marca e preenche o vazio do peito é a certeza de que a nossa vida foi um dom para alguém.

0: 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Boa tarde. São 13 horas.
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1: 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Boa tarde. São 14 horas.
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8: Bem-vindos, estas são as notícias na Antena Livre. A Ministra do Ambiente, Maria Graça Carvalho, reuniu-se com autarcas dos concelhos de Mangualde, Nelas, Fornos de Algodres, Gouveia e Ceia para debater o projeto de construção da barragem de Girabolhos. No encontro participaram também o Secretário de Estado do Ambiente, João Manuel Esteves, e o Presidente da Agência Portuguesa do Ambiente, Pimenta Machado. Durante a reunião, os representantes dos municípios abrangidos tiveram a oportunidade de conhecer em detalhe o projeto da barragem de Girabolhos e apresentar as suas opiniões relativamente à futura infraestrutura. Além da barragem, foram igualmente discutidas as acessibilidades da região, com destaque para as ligações rodoviárias IC37, IC12 e A35 e IC7, consideradas essenciais para o desenvolvimento e mobilidade dos concelhos envolvidos. A Escola Secundária de Gouveia assinalou os 40 anos da integração europeia com um conjunto de iniciativas simbólicas dirigidas à comunidade educativa e à população local. As comemorações tiveram início com o descerramento da placa Escola Embaixador do Parlamento Europeu, distinção que reconhece o envolvimento da escola na promoção dos valores europeus, da cidadania ativa e da participação cívica dos jovens. Seguiu-se o Fórum Gouveia nos 40 anos de integração europeia, realizado no auditório da escola, que contou com a participação do Presidente da Câmara Municipal de Gouveia, Jorge Ferreira. Na sua intervenção, o autarca destacou a importância da educação e do envolvimento das novas gerações na construção do futuro europeu. O evento contou ainda com a presença do físico português Carvalho Rodrigues, que proporcionou uma reflexão sobre o percurso europeu de Portugal e os desafios que se colocam ao futuro da Europa. O restante programa comemorativo, que incluía desfile, concerto, exposição e outras intervenções culturais previstas para esta data, foi adiado para o próximo dia, 29 de maio. A 11ª edição do Estrela Grande Trail acontece este fim de semana em Manteigas. Este ano a prova da Trail Running tem 6 percursos com diferentes níveis de dificuldade e distâncias de 105, 71, 50, 35, 15 e 6 km, utilizando muitos trilhos que fazem parte das pequenas rotas existentes no Parque Natural da Serra da Estrela. Durante 3 dias, atletas de todos os níveis vão assim viver uma experiência autêntica, corridas desafiantes e paisagens de cortar a respiração, refere a organização. A competição é promovida pela Estrela Outdoor Events, com o apoio do município de Manteigas, e será complementada com espaços de restauração, animação e atividades lúdicas e desportivas para toda a família. O Museu Terras de Besteiros vai inaugurar esta segunda-feira a exposição temporária Os Segredos da Olaria de Molelos, uma mostra fotográfica da autoria de Carlos Abreu e Silvia Fragoso. A exposição reúne cerca de 5 dezenas de fotografias a preto e branco, algumas captadas há várias décadas, que retratam antigos oleiros de Molelos, outros centros produtores da olaria negra e os ceramistas da localidade no seu trabalho diário, tanto na oficina como durante a suenga. As imagens revelam ainda crianças a trabalhar o barro na roda do oleiro, numa evocação da importância de preservar e transmitir este saber fazer ancestral às novas gerações. A mostra estará dividida em 2 núcleos expositivos. O primeiro ficará patente no Museu Terras de Besteiros até dia 20 de junho. O segundo poderá ser visitado durante a suenga, evento que decorrerá no Parque das Raposeiras, em Molelos, nos dias 16 e 17 de maio. A ideia para documentar em imagem a louça preta de Molelos partiu de Carlos Abreu, que em 2024 lançou o desafio a Silvia Fragoso para fotografarem em conjunto a atividade dos oleiros da região no cotidiano e durante a realização da suenga. Desta colaboração nasceu a exposição Os Segredos da Olaria de Molelos, que pretende valorizar e divulgar uma das tradições artesanais mais emblemáticas da região.
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27: Boa tarde, está com a Antena Livre, preparados para ouvir boa música. Este é o Via Rápida, eu sou o Horácio Pascoal e desejo a todos bom fim de semana.

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1: Antena Livre, boa tarde. 13 graus na nossa região. 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Passam 19 das 2.
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3: Olá, eu sou a Margarida Lucas. Como se sabe, o meu grande objetivo é mostrar-lhe como ser feliz. Quando eu nasci, era feliz, como todos somos ao nascer. No entanto, ao longo da minha vida, fui dando algumas cabeçadas por não perceber que nem todos pensavam como eu. Era muito ingênua e achava que as pessoas, se soubessem o mesmo que eu sabia, seriam felizes. Com o tempo, percebi que todos estamos onde queremos estar. O que quero dizer com isto? Que todos fazemos apenas aquilo que queremos. Numa consulta, uma senhora de 60 anos disse-me: "Quero deixar de fumar, mas não sou capaz." Então eu respondi-lhe: "Não deixa de fumar simplesmente porque não quer. A sua vontade de fumar é maior do que a sua vontade de não fumar." Quando ouviu isto, ela gostou e disse: "É verdade. Em todas as situações da nossa vida, o que conta é a nossa vontade. Talvez queira deixar aquele trabalho aborrecido, mas a falta de vontade de procurar outro é maior que a vontade de o deixar." É fácil perceber isto, não é? Para quem quer emagrecer, acontece o mesmo. A vontade de comer e a falta de vontade de fazer exercício é maior que a vontade de emagrecer. Não concorda? Faça a experiência. Isto faz-me lembrar a história de duas amigas que precisavam emagrecer 10 quilos. Decidiram fazer um plano para emagrecer. A primeira levantava-se às 6 da manhã, tomava o pequeno almoço e ia fazer uma hora de exercício. Tomava um banho e logo ia trabalhar. Por volta das 9 da manhã, comia uma fruta e ao almoço fazia questão de alimentar-se de forma saudável. Depois do trabalho, um lanchinho dava-lhe a energia necessária para voltar a fazer um pouco de exercício. E o seu jantar era muito leve. A segunda mulher, por sua vez, levantava-se por volta das 10 da manhã, pois estava desempregada. Apetecia-lhe conversar com as amigas e por isso tomava o pequeno almoço na pastelaria. Não resistia a um almoço cheio de coisas apetitosas e depois dormia uma sestinha enquanto chegava a hora do lanche. O jantar era abundante, pois a família estava toda reunida. Depois de 6 meses, a primeira tinha emagrecido e o seu corpo estava cheio de energia. A segunda mulher estava desanimada, porque em vez de perder peso, engordou. Disse então à sua amiga: "Sabes, a tua genética é melhor do que a minha, por isso eu nunca vou conseguir emagrecer." Pois é, a nossa vida é cheia daquilo que nós lhe damos. Portanto, tudo é possível, mas depende da nossa vontade. Para que tudo funcione, não precisa de nenhum medicamento milagroso. Esse medicamento será apenas um incentivo para acelerar a sua vontade. Para melhorar qualquer situação na sua vida, não precisa fazer sacrifícios, nem retiros espirituais. Não precisa fazer uma viagem à Índia ou grandes orações. Apenas precisa acreditar e ter vontade. Todas as coisas acontecem quando harmonizamos os nossos pensamentos com as nossas ações, em vez de pensar uma coisa e depois fazer outra. Mas não é isso que faz a maioria das pessoas. Em vez de dizer "quero, mas não posso", diga ao contrário: "quero e posso". Mas para isso, comprove se tem vontade suficiente e se está disposto a fazer tudo o que for necessário para atingir o seu objetivo. Por outras palavras, assuma um compromisso com a sua vontade.

0: apito. Marcelo Pinto já para Peralta. Peralta dá um toque e vai, tem que passar pelo adversário, vai ali passar pelo meio de dois adversários, joga para trás, tem que jogar para Afonso Marçal, tem que soltar ali naquela zona de exaustão. E agora é ali avisado o jogador da equipa do Vila Cortês, porque ele deixou ali o pé para travar desta feita o Moisés Peralta. E agora a posse de bola vai pertencendo para já à equipa do Forza Algodres. Caminhamos para os 32 minutos desta segunda parte. O Forza Algodres vai vencendo com bola a zero, vai ganhando ali posse de bola naquela zona de ação. Corta Gaspar. Gaspar corta de qualquer maneira e a bola a chegar com calma e tranquilidade a João Paulo Antunes. Nem mais nem menos, 32 minutos agora. Assinala o placar. Forza Algodres, zero. Aliás, Forza Algodres, 1, Vila Cortês, 0.
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3: É isso mesmo, já vamos ao teu encontro novamente, António Pacheco, mas para já deixa-me dar um salto até Mangualde, onde estamos em contagem decrescente para este jogo quentinho entre o Mangualde e o Nelas João Cruz. Já temos constituição das três equipas. Boa tarde, João. Alô, João Cruz, está em Mangualde, no Estádio Municipal de Mangualde, nesta 30ª jornada. João Cruz, não sei se já nos podes dar a conhecer a constituição das três equipas aí desde Mangualde. Para já, João Cruz, não é possível então escutarmos. Vamos avançar contigo, António Pacheco, aí desde o Estádio Municipal da Escalhada, nesta meia-final que põe frente a frente a turma do Forza Algodres e do Vila Cortês.
0: Muito bem, por aqui vamos já com 33 minutos desta segunda parte. Mantém-se tal e qual o resultado, 1 a 0 para a equipa do Formos Algodres. Vai agora daqui a pouco Hugo Costa entrar na partida, a partida que ainda não parou, era para ser alterada assim, a xadrez da equipa do Formos Algodres há pouco, mas a bola ainda não saiu. Olha a equipa do Vila Cortês novamente agora no ataque também. O jogo está aberto para as duas equipas. Rui Ribeiro, aí está ele para tentar o remate, vai tirar por cima. Tinha André Jesus na área a pedir a bola, ele faz sinalética ali André Jesus, mas Rui Ribeiro preferiu também o remate de por cima, ou melhor, tentou também a sua sorte e acabou por a bola sair um tanto ou quanto por cima da baliza à guarda do guarda-redes João Paulo Antunes. Para já aponta pé de rede para a formação da equipa do Formos Algodres. Nem mais nem menos Aquino, e agora sim a alteração, sai Bruno Costa. O avançado da equipa do Formos Algodres, ele que há pouco, sem dúvida, Bruno Costa estaria um pouco balido, vai agora sim sair também nesta circunstância para a entrada de Hugo Costa, que vai entrar agora também para os minutos finais desta partida, onde de facto vai assim, desta feita, também jogar também estes minutos que faltam nesta circunstância. E para já tudo vai estando na mesma forma, na guarda também para já tudo igual. Para já é o resultado, se registra também em 1 a 0. Para já vamos lá ver como é que tudo vai terminar nestas duas partidas. Para já joga a equipa do Forza Algodres com o Luizinho vai agora pela meia direita, tem para na frente também o Rodrigo, olha o cruzamento a ser efetuado, corta rapidamente também agora o Miguel Gonçalves a cortar ainda, de posto esférico está ali agora o Costa. O Costa vai ganhar ali a posto de bola, vai tentar colocar agora para Dário tem que jogar agora para a meia central, onde está Marcelo vai à procura do Luizinho, Luizinho tem dois homens pela frente, prefere colocar para Peralta. Peralta vai jogar, mas corta ali Vicente Mafra. Mas estaria em posição regular o Peralta naquela circunstância, mas ele já lá estava à frente para tentar fazer a emenda nesta zona circunstancial. Para já, pontapé livre para Nuno Moraes, ele que é o homem que vai ali, digamos que travando o duelo aceso também com o dianteiro Luizinho, onde para já Luizinho leva a dianteira porque marcou um golo. Lá vai o Costa agora a jogar ali pela meia esquerda, vai jogando agora naquela zona de ação. Peralta dribou agora mais para a zona central e o Costa joga ali mais com o médio exterior esquerdo, podemos assim dizer, e vai tentar criar ali mais alguns calafrios também para a defensiva da formação da equipa do Vila Cortês. Lá está a bola já para Gaspar. Gaspar a intermédia para Guilherme. Guilherme abre na esquerda agora desta feita ali também para o Rodrigo. Rodrigo vai

vai tentar ganhar ali, aposta a bola naquela zona de ação, para tentar chegar até o Rui Ribeiro. Rui Ribeiro deixou para trás agora o Cissé, vai ali ganhar ali, aposta a bola naquela, e há grande penalidade. Grande penalidade para a equipa do Vila Cortês. Cissé foi o homem que tocou ali precisamente no dianteiro da formação da equipa do Vila Cortês e vamos para a grande penalidade. 81 minutos, assim é que é, grande penalidade para a equipa do Vila Cortês. Vamos lá ver, ficou ali também aquela situação faltosa em que Rui Ribeiro acaba por ser travado também e agora a posse de bola vai para Hugo Vaz. Hugo Vaz é ele que vai bater esta posse de bola e é ele que vai bater também este pontapé na marca dos 9 metros, onde vai ser ele a tentar também chegar àquela situação de... Não, mas não é o Hugo Vaz, afinal vai ser o André Jesus. Trocaram ali de cenário, agora trocaram de cenário os homens da equipa do Vila Cortês e vai ser o André Jesus, ele que é exímio nesta marcação de grandes penalidades. Está lá João Paulo Antunes da baliza, está lá também o André Jesus, vamos lá ver quem é que vai levar melhor, se o guarda-redes, o dianteiro, para já vai tirar ali agora, ou melhor, vai ganhar ali a posse de bola já naquela circunstância, vai tirar e o golo!

0: de grande localidade, ao minuto 81, a fazer igualdade, precisamente aqui no Municipal da Serra da Esgalhada. E agora tudo está mais embaralhado, porque para já sabemos que tem que haver um vencedor. A festa é grande ali para os homens da equipa de Vila Cortês, que vão ali precisamente do lado da bancada descoberta, fazendo a festa também desta igualdade. André Jesus vai ali puxando também pelo público, pelo muito público também que veio de Vila Cortês para assistir a esta partida. Foram já alguns que já têm tudo para fazer o 2-0, não conseguiu. Nuno Moraes foi adiando e agora esta grande penalidade acabou precisamente também por a equipa do Vila Cortês fazer a igualdade nesta circunstância.
1: António Pacheco, deixa-me apenas perguntar se o João Cruz já pode então entrar agora em emissão desde o Estádio Municipal de Mangualde. Estamos a poucos minutos do início dessa partida neste Mangualde de Nelas. João Cruz, muito boa tarde, bem-vindo.
2: Olá Filipe, boa tarde a todos aqueles que nos ouvem. Estádio Municipal de Mangualde, última jornada da divisão honra da Associação de Futebol Viseu. Última e decisiva jornada, porque desta partida vai sair seguramente, ou se calhar até, uma equipa a descer. O outro jogo será o Carvalhais Ferreira de Andrapos. Portanto, repito, uma dessas equipas, o grupo desportivo Mangualde e Ferreira de Andrapos, vão acompanhar o Lusitano Futebol Clube na descida à primeira divisão distrital na próxima época. Vamos desejar a constituição das três equipas, começando por a equipa de arbitragem, árbitro Luís Silva, assistentes Bruno Carvalho e Guilherme Ferraz. O grupo desportivo Mangualde vai alinhar inicialmente com Mateus Azevedo, Marcos Júnior, Fábio Marques, Manu, Gonçalo Duarte, Martim Fernandes, Bruno Loureiro, Guga, Rafa Almeida, Fábio Francisco e o veterano Barri. O treinador Luís Amaral tem ao seu lado, no banco técnico, o guarda-redes Ricardo Vital, Lopes, Gonçalo Santos, Pinto, Melo e Martim Azevedo. O Sport de Lisboa e Nela, inicialmente com Diego Pinto na baliza, depois Dário Silva, Alex Carvalho, Jusson Oco, Simão Lourenço, Jorge Martins, Francisco Bunga, Bernardo Figueiredo, Caio Nunes, Rodrigo Lage e Opal. O treinador Hugo Pereira tem ao seu lado o guarda-redes Douglas Costa, Mohamed Ifono, Pedro Costa, Bruno Almeida, Francisco Alves e Simão Alves, e ainda Diogo Matos. Estes os protagonistas que aqui a alguns minutos vão pisar este relevado do Estádio Municipal de Mangualde. Uma vitória apenas serve ao grupo desportivo de Mangualde para se manter na divisão de honra.
1: Muito bem, obrigado João Cruz, já voltamos dentro de minutos aí ao Estádio Municipal de Mangualde para acompanhar este Mangualde Nelas. Outros jogos para esta tarde, esta mesma jornada, Satão, São Pedrense, Castro Daire, Moimenta da Beira, Oliveira de Frades, Cargalo Sal, Val de Açores, Campia, Lusitanos e Lemoinhos, Nespereira, Lamelas, Penalva de Castelo e o Carvalhais que recebe o Freire de Aves. Vamos até ao Estádio Municipal da Esmeralda em Faro de Algodres.
0: Vamos ao Londres!
3: Luizinho, uma bomba no meio da rua. Sem dúvida, Luizinho a tirar uma bomba do meio da rua e a fazer assim, nem mais nem menos, o 2-1 para a equipa do Jorge Alvodres. Mas que grande golo! Que grande golo! Luizinho disparou precisamente o remate ali na distância. Entrou completamente ao ângulo superior esquerdo da baliza à guarda do guarda-redes da formação da equipa do Vila Cortês. Está vendada a igualdade. Para já o Fornos Algodres passou para a frente e avança a equipa do Fornos Algodres, agora precisamente na frente também do marcador. Luizinho Maeli começando agora com Manuel Pinto, o árbitro da partida, talvez algum estalo, qualquer situação, algum gesto que ele tenha feito também naquela circunstância, mas Luizinho, sem dúvida, a rematar, cruzado e a fazer, sem dúvida, um grande golo também para a equipa do Fornos Algodres. E o Fornos Algodres a passar para a frente, estão cumpridos 44 minutos nesta contenda. O Fornos Algodres passa para a frente, a vencer por duas bolas uma, e em princípio vamos ter mais 5 minutos aqui. Foi, não sei se ficamos ou se vamos ao encontro de João Cruz para terminar o raciocínio.
1: O João já tinha terminado. Vamos mesmo contigo acompanhar estes minutos finais deste Fornos Algodres Vila Cortês.
3: Muito bem, olha a equipa do Fornos Algodres novamente, mas agora o Costa estava completamente deslocado também naquela circunstância, e vão ser levantados 5 minutos daqui a instante. Também a placa vai subir, mais 5 minutos aqui no Municipal da Serra da Esgalhada. As bancadas, digamos que estão em fusividade, também estão completamente em alvoroço nesta competição. Olha a equipa do Fornos Algodres agora dá um chute e vai lá para a frente a tirar a bola ali do barulho também daquela zona de confusão da área. Ganha ali posto de bola agora desta feita da área. O Dário sacudindo agora lá para a frente. Daqui a pouco vai mexer novamente na turma do Fornos Algodres também durante esta altura em que vai haver este período de compensação. Olha o Mirinho da equipa de Vila Cortês agora a tentar ganhar ali posto de bola naquela zona de jurisdição. Rui Ribeiro leva a melhor agora Afonso Marçal. Afonso Marçal tem que chutar dali para a frente, é para Peralta. Peralta vai ganhar a posse de bola, ganhou o senhor ali Peralta, ganhou ali a posse de bola, vai já na luta, já em contragolpe, pode fazer o terceiro, pode fazer o remate, vai dar para o Luizinho, pode fazer o remate, Luizinho vai tirar e o gol! Está dentro! Luizinho a fazer o hat-trick aqui nesta tarde e a fazer também praticamente o carimbo da equipa do Fornos Algodres para a final também da Taça de Honra. Ainda falta algum tempo, mas sem dúvida é assim que de facto a equipa do Fornos Algodres e Luizinho novamente a carimbar ali um grande remate também a fazer o 3-1. Sem dúvida que Peralta a fazer ali uma brilhante arrancada pelo lado esquerdo do seu ataque. Peralta lançado ali precisamente, agora Bruno Costa foi há pouco substituído a ver a cartolina amarela também aos 92, mas sem dúvida que Peralta fez uma arrancada pelo lado esquerdo de grande plano, de grande estilo, assim é que foi, e depois perante a defensiva acaba por precisamente também de colocar em Luiz o mágico Luizinho, que acabou por atirar para o fundo das malhas do guarda-redes Nuno Moraes, que nada podia fazer. Alterações na equipa do Fornos Algodres. Bacari a sair para a entrada de João Silva. Bacari, que já está amarrado, vai sair precisamente também aos 93 para a entrada de, neste caso, de João Silva, que vai assim também entrar por alguns minutos também para dar aqui um colorido também nesta circunstância. E as contas são simples. O Fornos Algodres é o vencer por 3 bolas a 1. Praticamente esta partida fica sentenciada. Praticamente a partida fica completa e a equipa do Fornos Algodes acaba assim por também, como se diz na gíria, futebolística,
2: é golo! É golo! É do Bangualde! Minutos iniciais da partida. É o jogador do lado esquerdo, o cruzamento para as costas da defensiva da equipa do Nelas, e apareceu ali o jogador do Bangualde, que eu vou identificar a fazer o remate de primeira. Passemos a ser Bruno Loureiro e enfiar a bola no fundo da baliza. 3 minutos de jogo aqui no Estádio Municipal. O Bangualde começa na melhor maneira. Bangualde 1, Nelas 0.
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1: Já temos o golo no Estádio Municipal de Mangualde. Para já vamos avançar novamente contigo, António Pacheco, minutos finais deste jogo aí no Estádio Municipal das Galhada.
3: É verdade que tocamos aqui os últimos cartuchos no Municipal da Serra das Galhada nesta tarde empolgante em Coisinho, com uma grande exibição também aqui a carimbar este passaporte para a final da Taça de Honra, que vai ter lugar na próxima quarta-feira. E também, caso a Guarda mantenha o resultado que estava, vai carimbar também o passaporte para a primeira eliminatória da Taça de Portugal. Para já, Nuno Moraes. Nuno Moraes já está a bater agora com o contra-pé incluído lá para a frente. Vamos ver o que é que ele vai sair. Para já ganhar ali a redondinha naquela zona de jurisdição. Há ali um toque agora desta forma também por parte da equipa dos homens de Vila Cortês. E, de facto, a bola pertence agora à equipa do Forza Algodes Peralta. Também ali a tentar também temporizar um pouco, a tentar ganhar ali também algum espaço, e termina a partida. Termina a partida, a festa é da equipa do Fornos de Algodres nesta zona circunstancial. É assim a festa que é feita por parte da equipa do Fornos de Algodres. Fornos de Algodres que regressa novamente à final, carimba assim parte do passaporte para a final da Taça de Honra já na próxima quarta-feira. Vila Cortês muito deu a esta partida, mas acabou por precisamente não conseguir também dar justo. E sem dúvida, Nuno Moraes foi um esteio na baliza do Vila Cortês. Luizinho esteve mais forte, esteve mais exímio, esteve mais forte também no que toca à parte da, digamos que, da finalização, e assim acaba precisamente por fechar com um chá de ouro esta partida em que Luizinho é o homem do jogo. O hat-trick feito nesta partida dá assim por terminada também esta conquista da equipa do Forza Algodes nesta tarde, em que neste terceiro golo, sem dúvida, Peralta fez assim também uma grande jogada nesta circunstância, e depois acaba por também a equipa do Forza Algodes carimbar esse passaporte que vai valer a final da Taça de Honra na próxima quarta-feira. Em princípio será diante da equipa também da Guarda Futebol Clube, que assim certamente para já estaria em vantagem, e por isso a equipa do Fornos Algodes vai certamente ser a equipa que já está, ou melhor, já está com o passaporte carimbado. A equipa da Guarda para já vencia por uma bola a zero. Vamos aguardar para que este jogo também termine precisamente no Municipal da Guarda, para depois vermos como é que tudo termina e como é que as contas também são feitas precisamente no final desta contenda. Para já, a festa é verde e amarela da equipa do Fornos Algodes, que assim celebra também novamente a passagem à final da Taça de Honra, onde, em caso da vitória precisamente da Guarda, carimba já diretamente o passaporte também para a final, ou melhor, para a primeira eliminatória da Taça de Portugal 2026-2027. Fica ali agora a equipa de Vila Cortês também em jeito de agradecimento também aos muitos adeptos que vieram nesta tarde para aqui para Fornos Algodes, também para esta mesma de festa. E agora é precisamente a equipa do Porto Salvos que agradece também à massa adepta nesta tarde e agradece assim também a todos quantos estiveram aqui nesta tarde aqui em Fornos de Alvos. Para já, passava a bola para o João Cruz.
1: Exatamente, obrigado António Pacheco pelo excelente trabalho que nos proporcionaste nesta tarde e ao longo de toda esta época deste Fornos de Alvos, que fica então já classificado para a final ao bater a turma do Vila Cortês por 2-1 e está então à espera do finalista que vai acontecer então na próxima quarta-feira nesta final da Taça de Honra da Distrital da Guarda. Vamos dentro de instantes novamente ao encontro de João Cruz.
2: É verdade, estamos com 7 minutos deste primeiro tempo e o Mangual já perdeu 7 oportunidades e contei-as. Eu não sou a mentir. 7 grandes oportunidades do golo para resolver esta partida. Está a equipa de Mangualde mais uma vez ultrapassada a linha de divisória no meio campo. Agora vem a equipa ao lado direito, é para Martim Fernandes, perde para o homem do Nela na circunstância de gestão. A bola sai pela lateral, o lançamento vai pertencer à equipa da casa. Está Bruno Loureiro, o capitão da equipa mangualdense, vai para o chão. O árbitro diz que não há nada, agora sim, derruba do jogador do Nelas e o árbitro Luís Silva assinala a falta. Eu pedi ao Pacheco que desligasse o microfone dele.
1: Já está resolvido. Posso avançar, João Cruz?
2: Está aqui para o Nelas mais uma vez. A bola a ser jogada para o lado direito é Alex Carvalho, ainda do lado direito, a bola vai para a linha de fundo, tiram os homens do Mangualde, segue a bola para Barre, mas o veterano jogador do Mangualde já não está para essas correrias. Está aqui para Nelas, mais uma vez, a bola a ser jogada por Xissão, a jogar para o seu guarda-redes, Diego Bento, este pontapiar com muita força, a bola vai sair, não saiu, não senhor, Paulinho Lotel, ganha ali do lado esquerdo, Manu atrasa para o seu guarda-redes, pontapeia Mateus Azevedo, a bola vai lá para o meio campo da equipa de Nelas, está a Barre no peito, depois na relva, a pontapear agora um defesa do Nelas, de qualquer maneira a tentar organizar-se aqui do concelho vizinho, a equipa do concelho vizinho, está a bola aqui sobre o lado esquerdo, seria para Chusson, mas domina mal, a bola sai pela lateral, é lançamento que vai pertencer à equipa mangualdense. Está Marcos Júnior a jogar para Barre, Barre adianta lá na frente para a velocidade de Martim Fernandes, ainda Martim Fernandes aqui do lado direito a jogar para Bruno Loureiro, a tentativa do cruzamento, o corte para a linha de fundo é pontapé de canto que vai pertencer à equipa da casa. Do lado direito, como ataca a equipa orientada por Luís Amaral, é pontapé de canto, está junto à bola Bruno Loureiro, comprido, a bola vai lá para o interior da grande área, a cortarem os homens nelas, existe a equipa de Mangualde, está a Xerson, mais uma vez, a tentar levar a melhor, a bola é perdida ali no meio campo, há falta, diz o árbitro da partida, é livre, que já foi executado, mas o árbitro manda repetir, porque a bola estava em movimento e tem que estar parada na execução do livre. É, portanto, o livre que vai ser executado e que vai favorecer a equipa mangualdense no meio-campo da equipa do Nelas, muito próximo quase da grande área ou da linha divisória da grande área. Toda a equipa do Nelas, a hora de defender em cima da linha divisória, é livre que vai acontecer. Na meia esquerda vai correr para a bola o homem do Mangual, de pouco a tentar levantar, a bola vai com a cabeça, remate de defesa, mais uma grande oportunidade para a equipa do Mangual a poder aumentar o marcador. Olha o Mangualde ainda assistir, tem sido de quase 12 minutos, quase 15, terríveis em termos ofensivos desta equipa de Mangualde, que sente a necessidade que tem de vencer esta partida para se manter na Liga da Divisão de Honra da Associação Futebol de Viseu. A equipa do Nelas vai aqui sobre o lado esquerdo em velocidade. A equipa do Nelas é Dário Silva, vai lá para a grande área, mas depois da cobertura de Rafa Almeida, capitão da equipa mangualdense, uma excelente cobertura, a bola acabou por sair por linha de fundo. É pontapé de baliza que vai presenciar a equipa mangualdense. Nesta altura atingimos os 15 minutos deste primeiro tempo. Mangualde 1, Nelas 0.
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0: Felizmente contigo, João Cruz, neste Mangualde 1, Nelas 0.
1: É verdade, e mais uma oportunidade perdida por equipa da casa. Mais um jogador do Mangualde aparecer isolado dentro da área e valeu a defesa do guarda-redes da equipa do Nelas, Diego Bento. É ponta, pé de canto, no lado direito. A bola partiu, vai lá para o interior da grande área, ainda assim a sobrar o pontapé, arranha os homens do Mangualde, mais uma vez ali sobre o lado direito, vai para o chão o homem mangualdense. O árbitro da partida assinala pontapé da baliza. Tem sido realmente 15 minutos do total futebol ofensivo da equipa de Mangualde, que já perdeu quase duas mãos cheias de oportunidades que podiam ou poderiam já ter resolvido esta partida. A vitória só interessa à equipa de Mangualde para se manter na divisão de honra. Mangualde ou Ferreira das Aves são as equipas que estão realmente numa situação aflitiva. O Ferreira das Aves está a jogar em Carvalhais e Mangualde, como se sabe, está a vencer nesta altura a equipa do Nelas por uma bola a zero. Mas hoje também se discute o título. O Castro de Aire joga em casa com Moimenta da Beira e a equipa do Lamelas recebe o Penalba. Dois pontos a separarem essas duas equipas do Conselho de Castro de Aire. O título é hoje decidido. Esta equipa do Lamelas, mais uma vez, ainda sob o lado esquerdo, a bola a ser jogada ali para o interior da área defensiva da equipa do Mangualde, agarra Mateus Azevedo, aliás, com segurança, com a aproximação de um jogador da equipa do Nelas. É pontapé de baliza, aliás, que era fora de jogo, ele não tinha percebido, é fora de jogo, portanto livre, que vai ser executado por Mateus Azevedo. Já executado, a ganharem os homens Nelas, mais uma vez a bola a ser jogada por Xixão. Xixão joga lateralmente para o seu colega de equipa. Vai a equipa do Nelas, parece que agora equilibrar a partida depois daquele sufoco que levou a equipa do Mangualde nos primeiros 15 minutos. Agora decorrem 17, 18 minutos de jogo deste primeiro tempo. O Mangualde vai vencendo por uma bola a zero. Marcou Bruno Loureiro. Esta equipa de Mangualde a tentar mais uma vez jogar a bola lá para o meio campo da equipa do Nelas, a cortar um homem do Mangualde, recupera a equipa do Nelas, aparece ali Rafa Almeida, capitão experiente e capitão da equipa mangualdense, a fazer o corte, a jogar para o seu guarda-redes, Mateus Azevedo. Ainda Mateus Azevedo tira as medidas ao seu colega da equipa, joga lá para o lado esquerdo, domina ali do lado esquerdo Gonçalo Duarte, e agora ainda a bola a ser jogada para Martins Fernandes, ainda Mangualde, posse de bola, Bruno Loureiro a jogar para Fábio Marques, ainda Fábio Marques a perder com o homem de Nelas. O árbitro deixa seguir, olha o cruzamento, vai sair o guarda-redes da equipa de Nelas, Diego Bento, agarra lá das alturas.
0: João Cruz, deixa-me apenas dizer-te que no jogo entre o Lamelas e o Penalba de Castelo, para já 0-0, e também no jogo entre o Castro Daire e o Moimenta da Beira, também 0-0.
1: Se terminasse agora, o Castelar era campeão.
0: Exatamente.
1: O Castelar precisa apenas um ponto, um empate ou vitória, e é campeão. Portanto, são dois resultados que interessam ao Castelar. A equipa do Nela, vai a ofensiva, rapidez do lado direito, o cruzamento, a bola sobra, foge de toda a gente, bate nas costas num jogador da equipa de Mangualde, vai partir para a ofensiva, aí à falta, diz o árbitro da partida, é falta, e este ace é difícil de pronunciar este nome. Ace Paul. Já tinha, se fosse eu o árbitro, levado o cartão, porque os gestos dele foram os gestos ofensivos para a equipa de arbitragem. Atitude incorreta, atitude disciplinar ou indisciplinar, se quiserem. E os árbitros detestam. Eu, em minha experiência, tive árbitros, quando jogava naturalmente, tive árbitros que diziam: chamem o que quiserem a mim, não façam gestos, porque vocês chamam o que quiserem ao árbitro, ninguém ou só nós, dentro do campo. Os gestos, toda a gente vê, e tem razão, tem lógica. Aí está a equipa do Mangualde, mais uma vez, a perder a bola ali no meio campo, lá vai Nelas a crescer, esta equipa do Nelas. Passou por momentos aflitivos durante 15 minutos, mas agora está a equilibrar a partida. Aí está o atraso para o guarda-redes da equipa do Nelas, Diego Bento, joga para Chisson. Chisson joga o pé esquerdo, joga aqui para Simão Lourenço, corta aqui o homem do Mangualde, faz ali uma jogada bonita, umas perninhas, e a bola sai do adversário, mas depois há um corte, sai também a bola para a linha lateral. É lançamento que vai pertencer à equipa do Nelas. Está o lançamento já efetuado, o pontapé para a frente defensiva, lá vai o Nelas. Estes dois escurinhos são difíceis de segurar, o Arce e também o número 11, Francisco Bunga. São dois jogadores escurinhos muito difíceis de segurar. É pontapé de canto que vai pertencer à equipa mangualense. Do lado esquerdo, como ataque a equipa da casa, sem pressas, a bola vai lá para o quarto ciclo, vai ser executado o canto por Gonçalo Duarte, ainda o homem do Mangualde, a fazer uma sinalética com o braço. A bola vai para o primeiro poste, é devolvida a Gonçalo Duarte, novo canto, quase, depois o pontapé de longe, por cima da barra. Nesta altura, 25 minutos de jogo, aqui no Estádio Municipal, em Mangualde. Mangualde 1, Nelas 0.
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0: Novamente contigo, João Cruz.
1: Equipa de Nelas para o ataque, aqui do lado esquerdo. Corte. O corte de Marcos Júnior. Insisto nela. Agora em pôr mais velocidade na partida. Aí está a equipa de Nelas, Dário Silva. Olha o cabeceamento, defesa de Mateus Azevedo. É a primeira vez que o Nelas vai à baliza da equipa mangualdense, mas com perigo, um cabeceamento valeu a atenção do guarda-redes Mateus Azevedo a impedir que o Nelas chegasse à igualdade. Mas está a crescer muito a equipa do Nelas. Vai mais uma vez para a ofensiva, ali sobre a direita, ainda aqui para o Nelas, vai tentar fazer o cruzamento, aparece um homem no Mangold, vai partir para a ofensiva, a equipa da casa, ainda sobre o lado esquerdo, Gonçalo Duarte, a perder para o homem do Nelas, olha Nelas, com perigo, olha Nelas, pode marcar, remata logo, ao lado, ao lado, mas pouco, passou a escassos centímetros do poste direito da baliza de Mateus Azevedo. E a igualdade esteve à vista aqui no estádio municipal em Mangualde, com Nelas a crescer e muito, depois do golo sofrido muito cedo. O Mangualde teve várias, muitas oportunidades, mas agora é o Nelas que vai dominando, vai subindo na partida e a criar perigo. Mais uma vez vai a equipa do Nelas sobre o lado direito, ainda dentro da grande área, vai partir o cruzamento, ganha um canto. Ganha um canto a equipa do Nelas. Sobre o lado direito é pontapé de canto que vai pertencer à equipa no lance. Realmente essa equipa do Nelas subiu muito nos últimos minutos e está a colocar em apuros a defensiva ou a equipa do Mangualde. Está o pontapé de canto que vai ser executado, a bola, o canto aberto, cabeceamento, defesa de Mateus Azevedo. Mais uma vez seguro o guarda-redes da equipa de Mangualde, vai partir para a ofensiva a Mangualde, aqui do lado direito, Marcos Júnior flete para o meio, joga para o seu colega de equipa, que é na circunstância Fábio Marques, vai para o chão, o árbitro da partida assinala a falta, é livre, que vai pertencer à equipa mangualdense. Bruno Loureiro a jogar para o seu colega, que é Barri. Barri segura a bola, como bem sabe, a jogar para Fábio Francisco, a perder, olha nela, pode criar perigo aí na equipa do Nelas, vai partir para a ofensiva, mas não, mal decidido, mas há uma falta quase dentro da grande área. A falta vai ser executada dentro da meia lua da área defensiva mangualdense. Mas foi uma jogada que podia levar muito perigo para a equipa do Mangualde. A superioridade numérica da equipa do Nelas, 3-2, tirou o perigo e valeu a falta e também o cartão amarelo que foi mostrado a Manu, evitou o pior para a equipa mangualdense. É livre, está um jogador no chão, ou estava, porque já não está, vai ser a falta, repito, dentro da meia lua da área defensiva da equipa mangualdense. É um livre que pode levar perigo para a baliza do Mangualde, para a baliza Mateus Azevedo. Muita gente do Nelas junta a bola. Vamos ver qual vai ser o executante. Toda a gente ali, não consigo descortinar quem vai ser o executante. Estão a falar uns com os outros, mas parece-me ser o capitão da equipa, Simão Lourenço. Simão Lourenço. Não, não. É precisamente Jorge Martins. O número. Não, também não. É Arque. Arque Opal. é ele que vai correr para a bola, a bater a situação, a bola vai para fora. Mas passou muito junto ao poste esquerdo da baliza de Matheus Azevedo, que já estava completamente batido. A bola passou a escassos centímetros do poste esquerdo da baliza de Matheus Azevedo. É pontapé de baliza que vai pertencer à equipa Mangualde. Atingimos a meia hora de jogo aqui no estádio municipal. Ou nela a tomar conta do jogo. Agora uma precipitação no número 20, Arque Opal. Ele está entusiasmado com o jogo que está a fazer. Muito bom este número 20 da equipa do Nela. Esta equipa de Nela, mais uma vez, a afastar o perigo. A bola vem aqui para o lado esquerdo, vai correr aqui do lado esquerdo. Chichão ao Colu, ainda a bola a ser jogada para Rodrigo Lage. Assim, é isso. Vai para o chão, levantou-se, ainda recuperou a bola. O corte é no homem do Mangualde. Para a linha de tal, está o Nelas mais uma vez e para a ofensiva ali está o bode esquerdo a criar perigo, a bola sobra, toda a gente fica ali à mercê do homem do Mangualde. E depois vai sair para a lateral, é lançamento que pertence à equipa no Nelas. Insiste ainda a equipa no lance, ali sob o lado direito, a ganhar mais uma vez a bola. Depois Rafa Almeida, o capitão da equipa de Mangualde, a jogar aqui para o lado direito. Lá vai a equipa de Mangualde em velocidade. Martim Fernandes, a jogar para o lado esquerdo. Olha o Mangualde com perigo, remate, a bola em tonca ali nos pés de um jogador da equipa de Nelas. Vai sair para a ofensiva, mas aparece ali Bruno Loureiro em carrinho a fazer o corte. É lançamento lateral que vai pertencer à equipa mangualdense. Do lado direito, quase linha divisória, lá vai o Nelas mais uma vez a ensaiar uma jogada ofensiva, assim sob o lado esquerdo, a tentar jogar, aparece Marcos Júnior a fazer o corte, vem aqui para o lado direito, Martim Fernandes joga lá para o meio, Chabarre abre para o lado esquerdo com muita força, a bola sai para o lateral. É lançamento que vai pertencer à equipa de Nelas. Já efetuado, está a equipa de Nelas mais uma vez a ter a posse de bola, a subir e a jogar bem esta equipa de Nelas agora, mas a desentender-se ali naquilo que é a organização ofensiva. Está a equipa do Nelas mais uma vez a bola a ser jogada ali para o eixo defensivo da equipa do Nelas. Alex Cabral ainda a tentar pontapear lá para o meio campo da equipa de Mangualde, onde está apenas e só Matheus Azevedo, o guarda-redes da equipa de Gaza. Joga lá para o lado esquerdo, é para Fábio Marques, este joga para Rafa Almeida, devolve ao seu guarda-redes, sem pressa, muito lento a equipa de Mangualde depois do golo obtido. E está a equipa mangualdense mais uma vez, a equipa de Nelas a responder, a bola saiu para a lateral, indica o árbitro assistente do lado direito, do lado de peão, que acompanha o ataque do Nelas. Esta equipa de Mangualde mais uma vez, a bola a ser jogada ali para o meio do terreno, há uma falta, diz o árbitro da partida, Luís Silva. É livre que vai pertencer à equipa do Nelas, na linha divisória do meio campo. ainda a equipa do Nandes vai partir para a ofensiva a ganhar ali. Depois é Bruno Loureiro, experiente Bruno Loureiro, bem posicionado, bem colocado no terreno, a cortar a intenção ofensiva da equipa do Nelas. Vai a equipa do Nelas mais uma vez partir para a ofensiva, a bola vem aqui para o lado esquerdo, é para Chichon ainda adiantar mais para a frente, vai a bola sair pela lateral, é lançamento, diz o árbitro da partida.
0: Oh, João, e vai deixa-me apenas interromper-te, uma vez que já há golos em Castro Daire. Ora, Castro Daire adianta-se no marcador, ganha por uma bola a zero à turma do Moimenta da Beira. Ora, na deslocação de Penalva do Castelo a Lamelas, posso dizer-te que continua para já tudo empatado. Lamelas 0, Penalva do Castelo também 0. Há finalista também na taça da Associação de Futebol da Guarda. Neste caso também é o Guarda Futebol Clube, ganhou o Aguiar da Beira por uma bola a zero, e então junta-se ao Fornos de Algodos, que ganhou 3-1 ao Vila Cortesa. A final é na próxima quarta-feira no Estádio Municipal de Ceia. João Cruz, avançamos contigo.
1: Olha, Mangualde mais uma vez a dar isso sobre o lado esquerdo, o cruzamento para o interior da grande área, a bola vem aqui para a barra, mas o veterano jogador mangualdense já não tem a força, a velocidade, a rapidez da outrora. Aí está a equipa de Mangualde mais uma vez, ainda Martim Fernandes ali na zona central a jogar para Fábio Marques, ainda a equipa mangualdense ali sobre o lado esquerdo, joga na proximidade da área defensiva da equipa de Nelas. Partiu o cruzamento, o corte no homem do Nelas, vai partir para a ofensiva, aqui em velocidade sobre o lado esquerdo, perdeu a bola, má recepção por parte dos jogadores da equipa do Nelas. Ganham os homens, o Mangualde, Bruno Loureira, o maestro desta equipa mangualdense, a sua experiência vale muito. Ele próprio aconselha os seus colegas a terem calma, a serem serenos, cuidadosos, porque o jogo tem tudo a seu favor. Mas, atenção, este Nelas está a crescer muito. Olha a equipa de Mangualde, mais uma vez, barre, vai para o chão, não consegue levar a melhor, vai partir o Nelas para a ofensiva, cortam os homens de Mangualde, Martim Fernandes, aqui sob o direito, foge para o meio, flete para o meio, há ali uma falta, o árbitro diz que não há nada, e o público protesta, e com razão, porque houve efetivamente falta. Aí está a equipa de Mangualde mais uma vez sobre o lado esquerdo, ainda a equipa mangualdense vai partir para a ofensiva, fica ali a posse de bola nos homens do Nelas, portanto ali aparece um livre, o jogador do Nelas estatelado no alvado, quando estamos a 7 minutos dos 45 deste primeiro tempo. Mangualde 1, marcou Bruno Loureiro, Nelas 0.
0: Muito bem, João Cruz, dizer-te também a ti e aos nossos ouvintes que também já temos mais golos, neste caso para a turma do Cargal do Sal, o Castro Daire, sei que está certo, o Castro Daire adianta-se do marcador, ganha por 2-0 a turma do Moimenta da Beira. Outro resultado que temos também é o jogo de o Oliveira do Hospital, que também se já está a ganhar por 2-0. Vamos acompanhar esta evolução dos resultados na emissão da rádio. Para já vamos fazer uma pequena pausa aqui na emissão para lembrar quem é que nos apoia.
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0: Bom, faltava dizer que o Oliveira das Fistal estava a ganhar em casa do Malveira por 2-0. Agora sim, João Cruz, novamente contigo e desde o Estádio Municipal de Mangualde, neste Mangualde 1, Nela 0.
1: No meu cronómetro, 5 minutos para o final deste primeiro tempo. O Mangualde vai vencendo a equipa do Nelas por 1-0. Marcou muito cedo por Bruno Loureiro. Esta equipa do Nelas a responder bem sobre o lado direito, em velocidade, o cruzamento, a bola vai lá para o interior da área defensiva mangualense, corta ali Rafa Almeida. Ainda a equipa do Nelas vai perder, ganhar ali o mate deste jogador número 20, que é a exceção. Ganha o Mangualde, vai em velocidade, cartão, tem que sair cartão, tem que sair cartão para os jogadores delas, é verdade. É para o número 4, Mário Silva. Martim Fernandes partia em grande velocidade e o Dário Silva do Nelas não teve outra maneira de o parar senão rasteirar. É, portanto, sanção disciplinar por parte do árbitro e também ação, ou se quiserem, decisão técnica. Está livre, a bola viaja para o interior da grande área da equipa do Nelas, cortam os homens da equipa visitante, vai ganhar o lançamento a equipa de Mangualde, sob o lado esquerdo, já dentro do meio campo da equipa Nelense. Está o lançamento que vai pertencer a Fábio Marques, a jogar para Manu. Manu joga para Gonçalo Duarte, ainda a equipa do Nelas, de Mangualde. O pontapé disparatado, muito longe do homem do Mangualde, a bola foi para a Serra Estrela, porque realmente foi um pontapé disparatado no número 6-9, Fábio Marques, a equipa do Mangualde. É pontapé de baliza que vai pertencer à equipa do Nelas. Mais uma vez, a bola a ser jogada ali para Barre, mas Barre não se pode exigir ao Barre que ele faça este jogo. O Barre tem que ser uma referência ofensiva, tem que jogar paradinho na área e fazer aquilo que sabe, que é fazer golos, concretizar, finalizar. Agora meter a bola na frente dele para ele correr. 44 anos, são 22 anos em cada perna, é muito, muito quilómetro este jogador com 44 anos. Está o pontapé de fora da grande área da equipa do Nelas, mais uma vez a tentar a sua sorte. A bola saiu por cima da baliza de Mateus Azevedo. É pontapé de baliza, Zaios do Cotado, lá vai Nelas, mais uma vez para a ofensiva, Mateus Azevedo, a pé, afastar a bola, eu sou a grande área, olha o Barre, está ele, a bola nos pés, ele com a bola nos pés sabe jogá-la, sabe, quem sabe nunca desaprende. Olha o Barre, vai para a linha de fundo, o cruzamento, o remate, pode ser golo, golo! É golo! Eu percebo ter um fora de jogo, percebo à primeira vista ser um fora de jogo, mas não. É golo do Mangualde, e o Mangualde faz em cima dos 45 minutos o segundo golo, quando nada fazia por ver. E foi o velhinho Barre que levou a bola para o lado direito, para a linha do fundo, fez o cruzamento com o remate de primeira dentro da grande área, defesa incompleta de Diego

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3: Daqui a pouco a música da década de 80, para já ficar a estreia deste 10 de maio.
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3: Aí está a nova do Sons do Minho, chama-se Vai um Copinho. É a primeira estreia de hoje, vamos lá ouvi-los.

primeira estreia da emissão de hoje. A segunda pertence à Micaela. Ela diz, ou melhor, canta, Respira Comigo. É mais uma estreia. Micaela.

0: Rodrigo Micaela e São Copinho de Sons de Minho. Foram as novidades.
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0: Já a seguir a música da década de 80.
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8: Ora, aí está a primeira, Bacelli. E é um clássico, Proibido. Há quanto tempo não ouvia esta? Vamos lá.

Bacelli, Proibido. E agora, grande baladão de Chris Norman. Para curtir, para saborear estes grandes sons de outros tempos. São as da década de 80.

para a voz do Chris Norman. Segunda parte, entre nós e o ouvinte, música da beira, memórias de ouro em português, e fechamos, como sempre, a cantar o fado. Não perca a pitada da emissão de hoje.

0: E é com esta que nos despedimos da década de 80 e também da primeira parte.
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0: Vamos para comerciais, voltamos logo a seguir para continuar consigo em mais bons momentos na rádio. Entrego a emissão a Manuela Freire, Castanheira de Pereira e Papilhosa da Serra, Sandrina Alves em Viseu, Cátia Cardoso em Castro Dais, António Rocha em Mamenta da Beira, António Ferreira e Filipe Borges em Gouveia, António Santos na Meda e o Carlos Santos em Vila Nova de Paiva. A emissão fica com vocês, eu já volto para a segunda parte, não perca pitada, até já.
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0: Para os comerciais, nós vamos avançar com o sumário que ainda nos resta para este final de tarde e início de noite, de todos os domingos por cá, nas melhores rádios da região. Uma boa viagem, um bom final de fim de semana. Acredite no trabalho, nas suas férias, no seu lazer. Gostamos sempre de estar consigo. Temos coisinhas boas para si. Venha daí comigo, aceito o convite e fico desse lado do rádio até às 22 horas.
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0: Vila Nova de Paiva, está por lá o Carlos Santos.
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0: Cátia Cardoso, Castro Dais.
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0: Filipe Borges e António Ferreira, Gouveia.
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0: Na Clube da Meda está por lá o António Santos. Em estúdio, José Luís Dias e Dália Matos, Beto Saraiva. Emissão para 10 de maio de 2026. Uma boa audição onde quer que nos sintonize. Vamos lá até às 22.
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3: Entre nós e ouvidos já a seguir, pois Memórias de Ouro em Português, ainda vai passar por cá as vozes da nossa região com música da Beira e fechamos a cantar fado.
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3: Já agora atreva-se também a participar e é com todo gosto que eu passo que você gosta. É só enviar SMS, mensagem de áudio para o WhatsApp e mensagem de texto também para o WhatsApp. Pode também ligar e gravar a mensagem no voicemail. Só há o número do telefone que dá acesso a isto tudo. É o 933454994. 933454994. Vamos lá! A participar agora. Como sabe, passamos sempre as 15 canções mais pedidas pelo auditório do programa. Tenha que participar neste momento. Novamente o número do telefone: 933454994. Voicemail, SMS, WhatsApp, mensagem de áudio e mensagem de texto. Se quiser utilizar a rede social Facebook, é só procurar Paulo Cerebro, locutor de rádio, e faça-me chegar a mensagem no meu privado. Vamos lá! Participe agora. Eu passo de hoje a 8 as 15 mais pedidas. Vamos certamente ouvir boa música por cá. Foi aquela que você pediu no domingo passado. Quero ser a sua companhia pelo menos até às 22 horas. E eu prometo, como sempre, uma boa seleção musical. Vamos já para a primeira.
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3: Arrancamos com o Zamaro, Cowboy Apaixonado. E é um pedido da Lola das Ambulâncias, que nos escuta em Coimbra. Deseja dedicar para toda a família, em especial para os filhos, para as noras, para o neto, para quem costuma dedicar durante a semana, para o Brinco Baile, para a equipa das rádios que emitem a emissão, com muitas beijocas. Ficamos então com Zamaro, o Cowboy Apaixonado, para ouvir agora.
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Agora Nino Bravo, um beijo e uma flor. E é um pedido da Hilda Teixeira de Valfigueira Taboaço. Pretende dedicar para toda a sua família, para todas as suas amizades, em especial para a Piedade Formosa em Paredes da Beira, para a Rosarinha em Lamego, para a Dona Undina em Alvite, para a Liliana, para a Dona Lourdes, para todo o auditório e todas as amizades em Moimenta da Beira. Com um grande beijinho, uma boa noite e uma ótima semana para todos. Nino Bravo, um beijo e uma flor. Para ouvir agora, no Entre Nós e o Ouvinte.

Nino Bravo, um beijo e uma flor. Agora deixo-te com ela, vem por aí a Ágata. A Marília Santos de Lourdemão, Coimbra, deseja-te cá para a família, em especial para os filhos, para os netos, para a nona, que os ama muito, com um grande beijo, para quem costuma ficar durante a semana, para todo o auditório, para a equipa das rádios que emitem a emissão, com um grande beijo, uma excelente noite e uma ótima semana para todos. Ficamos então com Ágata. Deixe-te com ela.

0: Ora, aí está a Ágata, deixo-te com ela. Vamos lá participar, é só ligar e fazer a sua dedicatória. E eu de hoje a 8 cá estou para passar o que você gosta.
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2: Qual é a música? Participe agora pelo 933-454-994. Envie SMS ou mensagem de voz para o voicemail ou WhatsApp. Mas se preferir, participe através do Facebook. Paulo Saraiva, locutor de rádio. E envie mensagem para o Messenger. Solicite neste momento e ouça na próxima semana. Entre nós e o ouvinte, o que você gosta de ouvir, passa por aqui.
0: É só participar e eu de hoje a 8 prometo. Cá estou para passar a música da sua preferência, se for uma das 15 mais pedidas. Alfredo Soares, vem cá, morena. É um pedido da Helena Pimenta de Beira Valente, portanto, de cá para toda a sua família, em especial para o marido, para o filho Vítor e neto Rodrigo e Nora na Suíça, também para a filha Alexandra Catarina e netos Gonçalo e Tiago na Alemanha, para o marido, para a Sónia em Lisboa e restantes amigas, para todo o auditório, para a equipa das rádios que emitem a emissão. Com um grande beijo e uma ótima semana. Alfredo Soares, vem cá, morena.

Arce e este tema. Vem cá, morena. Agora Diniz Rodrigues, mãe rainha da vida, a pedido de Jorge Gonçalves, de Juncal do Campo, Castelo Branco, deseja de cá para a família, benfiquistas, brinco ao baile e auditório.

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1: Olá a todos! É momento da Palavra de Vida. Meu nome é Alexandre Santos e eu quero falar para você. Você que está aí enlaçado, com vários problemas, preso a situações a qual você não consegue sair. O texto sagrado, no Salmo 91, versículo 3, diz assim: porque ele te livrará do laço do passarinheiro e da peste perniciosa. Existe alguém que pode te livrar. Quer dizer, não está tudo perdido. Você pensava assim: está tudo perdido, não tem mais solução. Não está. Porque ele, quem é ele? Deus, o Todo-Poderoso, não é uma pessoa física, não é um amigo, não é a família, que talvez você já diz: olha, não tenho mais ninguém ao meu lado. Mas ele, o Todo-Poderoso, te livrará do laço do passarinheiro e da peste perniciosa. Se você está ouvindo essa mensagem, é porque Deus está olhando para você. Como eu disse, não está tudo perdido. Ele quer livrar você desse laço. Ele quer tirar essa peste que está na sua vida. Levante a sua cabeça. Não se entregue aos problemas que você está enfrentando. Porque quando você busca força na palavra de Deus, ela te fortalece para vencer. Se você tem uma Bíblia, use ela. Leia ela. Porque dessa palavra você vai extrair força para você poder vencer. Se você quer a minha ajuda, você pode nos contactar pela nossa central SOS Espiritual 218-368-008, como também pelo nosso WhatsApp. Você pode nos contactar pelo nosso WhatsApp. Você pode ligar agora mesmo, você pode nos contactar. Tome nota aí agora desse contato do WhatsApp: 963-057-396, 936-057-396. Que Deus abençoe o seu dia e ilumine a sua vida.

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4: Em Portugal, 98 cêntimos por litro de gasolina são taxas e impostos. É o destaque desta edição do Pulsar Económico.

recente subida dos preços dos combustíveis impulsionada pelo conflito no Médio Oriente levou o governo a aplicar um desconto no imposto sobre os produtos petrolíferos para atenuar o impacto financeiro nos consumidores. A DECO Proteste analisou o efeito desta medida e concluiu que o aumento da receita do IVA, gerado pelos preços mais altos nos postos de combustíveis, foi quase totalmente compensado pelos ajustes efetuados no ISP. Consequentemente, o saldo final resultou num valor praticamente neutro de receita fiscal extraordinária, arrecadada pelo Estado nas últimas semanas. Ainda assim, na gasolina simples, cerca de 98 cêntimos de cada litro de combustível pago pelos consumidores correspondem a taxas e impostos, ou seja, o IVA, o ISP e a taxa de carbono. No gasóleo, esse valor é de cerca de 84 cêntimos por cada litro de combustível. A estes valores, acresce ainda a incorporação de biocombustíveis, o que pressupõe mais um custo para o consumidor. O parque automóvel lá em Portugal encontra-se cada vez mais envelhecido, refletindo uma realidade em que circulam atualmente cerca de 1 milhão e 700 mil carros com mais de 20 anos nas estradas do país. Os distritos de Lisboa e do Porto registram o maior número de veículos, superior a 2 milhões e meio de automóveis ligeiros, enquanto o distrito de Porto Alegre, com 55.402 carros, contabiliza o menor número em todo o país. Dados recentes da Associação Automóvel de Portugal indicam que a idade média dos veículos ligeiros em circulação já ultrapassou os 14 anos. Em paralelo, a idade média dos automóveis entregues para abate disparou significativamente, situando-se agora em redor dos 24 anos e meio, o que contrasta de forma drástica com os 16 anos registados em anos anteriores. Esta dificuldade contínua na renovação da frota automóvel nacional é atribuída essencialmente à reduzida capacidade e perda de poder de compra dos portugueses face aos preços elevados dos carros novos, situação agravada por uma forte carga fiscal sobre o setor. Para combater esta tendência preocupante, os representantes do comércio automóvel defendem a reintrodução urgente de mecanismos de incentivo ao abate de veículos em fim de vida. Segundo o setor, estas medidas, que idealmente poderiam até englobar incentivos na compra de viaturas usadas mais recentes, são essenciais para acelerar a substituição dos modelos mais antigos e poluentes por opções mais seguras, eficientes e de baixas emissões. O Fundo Monetário Internacional alertou que Portugal poderá voltar a registar déficits orçamentais superiores a 1% do Produto Interno Bruto até ao final da década, caso não sejam implementadas novas medidas de poupança. De acordo com as previsões da instituição, embora o cenário a curto prazo aponte para um déficit ligeiro de apenas 0,1% em 2026, a ausência de novas políticas de consolidação orçamental ditará uma degradação contínua das contas públicas. O FMI projeta assim um agravamento progressivo do saldo negativo nos anos seguintes, estimando que o déficit ultrapassa a barreira de 1% e atinja os 1,6% do PIB.